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2: 9-4.
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4: 9:46.
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4: 10 horas.
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4: 10 horas.

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15: 10 e 12.
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1: 10h23.
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1: 10:25.
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15: 10:42.
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15: Que as outras esqueceram.
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18: 10:57.

0: 12 e 1.
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0: 11 e 1.
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4: 11:21.

0: você tem que mandar aquela mensagem. Mas manda o que tá no seu coração.
1: Porque se fosse eu falaria mais ou menos assim.
2: Ei, boa noite. Antes de te bloquear, eu só vim te dizer que a partir de hoje pode tocar o terror, fazer o que quiser fazer. A boca é sua, curte suas farras. Sinto mais nada.
0: Não, apaga, apaga, apaga.

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4: 11:37.

0: Luiz Carlos Juliano. Bruno Mahone!
1: Parabéns a vocês, sucesso. Que Deus abençoe a todos vocês. Alô?
2: Essa nova... Não.

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2: 11:52.
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2: Meia-noite 31.
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0: Meia-noite 46.
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2: Fica, Regilmar. Tem hora que é melhor abaixar o ego e pensar direito. Gregory.

0: que é isso, hein?
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0: uma e dois.
1: Salva de palmas. Gritaria Goiânia!

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2: Por mais que a gente queira que as coisas aconteçam do nosso jeito, o destino sempre bate de

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2: 1:33.

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2: 1:49.

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1: 2 e 5.
2: 1, 0.

0: Daqui um mês e pouco, igual eu tô agora. Me fala aí se vale a pena.
1: Vale não, viu?
0: Valeu, Goiânia!
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0: 2h22.
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2: Vocês precisam admitir alguma coisa.

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0: 2h59.
1: 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Essa é uma brincadeira que por onde a gente passa, todo mundo gosta, né, Rico?
2: As imitações?
1: As imitações.

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1: 3 e 8.

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0: Que gosto faz barulho aí!
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2: 411.
3: Quer enviar uma mensagem, dar o seu alô?

0: Valeu, galera.
1: Valeu, gente. Opa. Meu Deus, que lindo que tá aqui.
2: 4h25. Madrugada.

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2: 4h41.
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2: 4:54.

0: 5 e 1.
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0: 5 e 4.

0: 5 e 16.
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0: 5 e 19.

0: 5:34.
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1: 5:37.

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0: 5:45.
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0: 5:47.
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0: 5:50.
17: Madrugada.

0: 6 e 5.
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3: Bom dia, queridos filhos e filhas. Domingo. E aí, você sabe que todo domingo você tem um compromisso com quem? Com Jesus, é dia do Senhor. Então faça favor de fazer o caminho da igreja. Leva teus filhos, vá com tua família. E nós vamos, todas as manhãs dessa semana, pedir viver a graça da redenção. Você vai entender o porquê. Exaltação da Santa Cruz, em nome do Pai, do Filho, do Espírito Santo. Amém. Senhor Jesus, por tuas chagas fomos curados. Por tua cruz fomos libertados. Jesus, no início deste dia, eu venho pedir a vós, Senhor, que em vosso próprio corpo levou nossos pecados ao madeiro, a fim de que morrêssemos para os pecados e vivêssemos para a justiça. Por tuas chagas fomos curados. Jesus, pela cruz bendita, nós vos pedimos, dai-nos a graça de viver os frutos da tua redenção. Jesus, dai-nos a graça de viver hoje os frutos da tua redenção. Salve, ó cruz, doce esperança, concede aos réus remissão. Dai-nos o fruto da graça que floresceu na paixão. Louvor a vós, ó Trindade, fonte de todo perdão. Aos que na cruz foram salvos, dai a celeste mansão. Ó Santa Cruz bendita, no início deste dia, ajudai-me a levar firme a minha cruz. Ó Santa Cruz, instrumento de morte e de castigo, mas que pelo sangue redentor se tornou sinal de nossa salvação. Jesus, contigo quero viver, contigo quero morrer, para contigo ressuscitar. Jesus, dai-nos a graça de viver hoje os frutos da tua redenção. Pai nosso, que estais no céu, santificado seja o vosso nome. Venha a nós o vosso reino, seja feita a vossa vontade, assim na terra como no céu. O pão nosso de cada dia nos dai hoje. Perdoai-nos nas nossas ofensas, assim como nós perdoamos a quem nos tem ofendido. E não nos deixeis cair em tentação, mas livrai-nos do mal. Amém. Nossa Senhora das Dores, ajude-me a viver. Dai-me forças para saber sofrer. Nossa Senhora das Dores, ajudai-me nas tribulações, que eu possa carregar a minha cruz como Cristo, o teu filho amado, fez. Amém. Bom dia a todos.
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13: 6h14.
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14: 6:29. 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
16: 6:44.
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11: 7 horas. 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
4: 7:13.
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7: 7:29.

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0: 7:46.
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1: 7:49.

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2: 8 e 1.
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3: 8 e 5.
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0: bom dia pra você. Seja muito bem-vindo, seja muito bem-vinda. Aqui no Som da Nova, nas YD735, operando em 104,5 Nova FM, a mais ouvida, a mais curtida, a mais potente do Planalto Norte Catarinense e do Sul do Paraná. É, senhoras e senhores, manhã aí de domingão, dia 13 de setembro, o ano é 2026, onde os termômetros marcam nesse momento, aqui no Castelinho da Comunicação, 11 graus aí de temperatura, 91% umidade relativa do ar, ventos de 13 km por hora. Nubladão, fechadão, ventinho, de repente uma chuvinha também não pode ser descartada. E as máximas hoje que devem se aproximar apenas de 13 graus. Ou seja, um domingo fechadão, nubladão e friozinho. Hoje, dia do agrônomo, para você, agrônomo, um abraço. Parabéns aí pelo seu dia. E hoje também dia do programador. Vamos lá, que tá liberadaço aí pra você participar com a gente no WhatsApp da Nova, no Rancho Brasil, nesse momento, com você até as 11 horas da manhã. Venha participar aí com a gente. Já acordou agora, 8 horas e 10 minutinhos, privilégio aí tendo de estar com a sua família. Aproveita, né, curta bastante esse momento, esse domingão. É o dia do descanso, é o dia da família. E claro, o radinho ligado aqui em 104,5 para que a gente possa fazer companhia para você até o meio-dia. A gente possa passar um domingo na manhã leve e gostosa. E é sempre um prazerzão inenarrável poder estar junto com você. 3642-3955 é o WhatsApp da Nova. 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Combinado? Então participa lá, tá liberadão aí. 36423955. Vem interagir com a gente, venha brilhantar a nossa programação. O nosso domingo juntos até o meio-dia. O Rancho Brasil vai com você até as 11 horas da manhã. Das 11 ao meio-dia tem o Galpão da Nova. Meu povo, bom domingo, bom início de semana. E a gente vai junto nos botõezinhos modernos e poderosos. 40 anos no ar, 40 anos de muito som, 40 anos de muita emoção. Uma nova era feita pra você.
1: 8 e 12. 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
7: 8:27.

0: Rancho Brasil com você até às 11 horas da manhã aqui na Nova em 104,5. Tá participando aí com a gente no 36423955. Hoje nós temos o frango assado do Mercado MF hoje, né? Mercado MF lá no Jardim América. E também almoço para duas pessoas na churrascaria Araucária. O que você quiser participar, manda ali no WhatsApp da Nova, no 36423955. Próximas 11 horas da manhã a gente vai fazer o sorteio, que daí dá tempo de você, de repente, almoçar hoje lá na, na churrascaria Araucária, ou também dá tempo de você buscar o seu frango assado do Mercado MF, ali no Jardim América. Participa com a gente aí. Estamos esperando você no WhatsApp da Nova, 36423955. Daqui a pouquinho tem as participações, nosso domingo juntos até o meio-dia em 104,5. 40 anos no ar, 40 anos de muito som, 40 anos de muita emoção.
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4: 8:38, nota de falecimento. Funerária em Vida comunica o falecimento de Adir Vermont, ocorrido ontem com 75 anos. Está sendo velado na capela de Itaiópolis. Seu sepultamento se dará hoje às 15h para o cemitério de Itaiópolis. Funerária em Vida comunica com pesar o falecimento de Adir Vermont.

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10: É, estamos apresentando o Rancho Brasil até às 11 horas da manhã aqui na Nova. 8:42. Você que está aí domingão com a sua família, tendo esse privilégio, curtindo a criançada, curtindo a esposa, seja reinando cedo. Eita! Você que tá viajando aí, tá na estrada, grande abraço, boa viagem, Deus abençoe a ida, Deus abençoe a morta. Vamos juntos aqui no Som da Nova, lembrando que hoje nós estamos com o Mercado MF, lá do meu amigo Moacir, do compadre Wagner. 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Tá a fim de ganhar um frango assado hoje? Participa com a gente no WhatsApp da Nova, 36423955. E hoje também, tradicionalmente, temos aquele almoço delicioso da churrascaria Araucária para duas pessoas. O que que você quer aí, meu filho de Deus? Tá a fim de ganhar almoço do restaurante lá da churrascaria Araucária? Ou está a fim de ganhar um frango assado? Ou tá a fim de participar dos dois? Aqui você manda. Mande lá o seu nome pra gente, confirma a sua sintonia e conte pra gente o que você quer participar, hein? Tá bom? Também, se não quiser participar de nada, quiser só confirmar aí a sua sintonia e abrilhantar a nossa programação, claro, você é sempre bem-vindo e bem-vinda também. O WhatsApp da Nova no 36423955. Daqui a pouquinho tem a sua participação aqui no Rancho Brasil.
11: 8:44.
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11: 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Nós somos a dupla Ortiz
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11: Nós também estamos aqui na

0: toca o que você gosta, Sensação Fandangueira no Rancho Brasil. Resumindo os fatos, a nova toca 8 horas e 53 minutinhos, Rancho Brasil, com você até as 11, na Mais Que Poderosa. Daqui a pouquinho tem a sua participação no WhatsApp da Nova.
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0: Quem que é um pouco mais antigo vai lembrar, ó. Ó. É como se de repente me faltasse o próprio. 40 anos no ar, Carculler. Lembrando que hoje nós estamos com o Mercado MF, do meu amigo Moacir, lá do compadre Wagner. Estão bem louco dentro e fora da roupa, piazada lá. Hoje nós vamos sortear um frango assado, presentão do Mercado MF. E também todo domingo aqui na Nova tem almoço na churrascaria Araucária para duas pessoas, tá bom? Participa aí, 3642-3955. É o nosso domingão até o meio-dia aqui na Mais. Que poderosa! Tiagão, bem cedinho, já escutando a melhor rádio. É sempre bom participar dos sorteios. Se possível, gostaria de participar do sorteio do frango. Ontem ganhei uma feijoada, tava muito boa. Vai que hoje eu ganho esse frango, né? Obrigado, Tiago. Andréa Shiptaik, sempre na audiência diária. Ô, Andréa, bacana, obrigado pela sintonia. Seja bem-vindo aqui no Som da Nova. Bom? Bom dia, Tiago. Hoje, felizmente, sou corintiano também. É, vai Parmeira, se tiver sorteio me põe. Aslan Miguel. Tava vendo as notícias de manhã aqui no portal do Corinthians. Corinthians vai com o time reserva jogar contra o Flamengo hoje. Os caras não tem vergonha mesmo, né, cara? Com o time titular nós já ia levar uma lapada. Agora vamos com aqueles mortos. Torcedor corintiano, escreva. Goleada histórica hoje. Goleada histórica hoje. O cara não tem vergonha mesmo, né? Elisa Pereira, seja bem-vinda. Obrigado pela sintonia aqui no Som da Nova também com a gente, tá bom? Terezinha Leffel, confirmando sintonia. Bom dia, confirmando a audiência. Ótimo abençoado domingo para todos. Bom trabalho, Thiago. Luciane Saibot, da Vila Nova. Tudo bem, Luciane? Obrigado. Bom domingo para nós. Rancho Brasil, a Eliane da Silveira participando do sorteio do frango. Obrigado, Eliane. Bom dia, tudo bem? Guilherme Bueno Taborda, tá participando com a gente também do sorteio aí, meu irmão. Um abraço. Bom dia, Rancho Brasil na Nova. Leila Tertuliano do Campo da Lança, sempre na Nova. Tá participando com a gente aí também. Bom dia, que seu domingo seja abençoado. Quero participar do sorteio do frango. O mercado é perto de casa aí, ó. A Ana Carla Carneiro. Valeu, Ana. Um abraço pra vocês aí. Bom domingão, tá bom? Obrigado pela sintonia. Bom dia, estamos ligados, Adriana Aparecida Rosni. Valeu, Adriana, seja bem-vinda, tá participando com a gente aí também. Bom dia, Thiago, tudo bem? Kátia Flávia Zamboni participando do sorteio, valeu, Kátia. Bom domingo, tudo de bom. Bom dia, sou Érica Fernanda Vozen da Silva, ligada na rádio, participar do sorteio do frango, valeu, tá participando também. Vão participando com a gente aí no Atos da Nova, no 3642-3955.
1: Bom dia, Thiago. Tudo bom?
2: Tudo bem.
1: Um abraço para todos, um ótimo domingo para todos.
2: É.
1: E eu gostaria de participar do sorteio. É. Tanto faz, ou do restaurante Araucária ou do frango.
0: Tá bom.
1: O qual eu ganhar, eu agradeço. Um abraço a todos.
0: Valeu, Inês. Um abraço carinhoso para você também. Seja bem-vindo aqui na Nova. Gabriel Libel com a gente também. Grande abraço para o Paulo José Schelbauer. Quero ganhar os dois almoços aí do restaurante Araucária. Valeu, parceiro, velho. Tá participando aí. Miguel José da Silveira com a gente também, confirmando sintonia. Hermíndia. Tudo bem, Hermíndia? Queridona, tá ligada também aí no Som da Nova. Bom dia, Thiago. Bom abraço pro Vigando Grosel. Lúcia e a Laís do Faxinal. Bom domingo. Estamos na escuta da melhora. Valeu, Vigando. Bom domingo pra família aí, meu garoto. O Miguel do Bairro Alto com a gente também na sintonia. A Franciane Luiz, né, Fran? E o Corinthians hoje, maridão também corintiano. Vocês já sofrem, né? Nem fale, Fran, nem fale. E hoje vai ser aquele domingo, aquele final de tarde e noite pro torcedor corintiano. Terrível! Terrível! Bom dia, tudo bem? Adirval Moreira, valeu, garotinho. Bom dia, Tiagão. Hoje posso falar, segue o líder. Pela primeira vez vou ter que falar... Vai, Corinthians! Valeu, Aloysio. Eita, rapaz, já estamos com o coração apertado para enfrentar hoje a máquina flamenguista. O Arnaldo Lopes, tá ligadão aí também. Bom dia, Tiagão, ótimo domingo. Célio Stock, valeu, Célio, um abraço, garoto. Alexandre Cleverson,

0: também no som da nova. Vanessinha Roelfman com a gente também. Bom domingo. Lá da chácara.
1: Bom dia, bom dia, bom dia. Como é que tamo? Tô de boa.
0: Tem fiamo no ouvido, você vai ver.
1: Pra mim, tá tremendo de medo já. Ui, ui, ui.
0: Ui, ui, ui. Nem fale, bicho velho. Cleonice de Oliveira Alves, bom dia. Bom dia, Thiago. Estou aqui esperando você ouvindo a melhor com o Thiagão. Deus abençoe sempre, tudo de bom. Ótimo domingo pra você e sua família e todos que curtem a... Valeu, Rô. Abraço carinhoso pros amigos do Faxinal aí, tá bom? Grande audiência da Nova nesse bairro maravilhoso aí, né? Um beijo carinhoso pra vocês.
1: Ô, Thiago, velho. Bom dia, parceiro, velho.
0: Ah.
1: Você daqui a pouquinho tá chegando, eu já tô na escuta aí do Rancho Brasil aí.
0: Seis,
1: põe meu nome aí.
0: 6:30 da manhã.
1: O sorteio é que eu quero ganhar frango hoje.
0: Aí, ó.
1: Almoço e tudo que tem direito aí.
0: Aí,
1: beleza? Ó. Grande abraço aí. Um bom domingão pra todos nós aí.
0: Valeu, Valdecir mandou essa mensagem às 6:17 da manhã. Será que o pessoal tava ansioso esperando nós? Né? Mas olha. Fala, Thiagão, Rogério de Campo do Tenente. Obrigado, Nova, por dar o Thiagão de presente para nós. Eu amo esse locutor. Sai fora, rapaz. Bom dia, eu e Osmar curtindo a melhora. Um abraço para você e para Isa e para o Benício. Domingo abençoado, Adriana Schaubauer, Kojikovski. Osmar quer participar de todo sorteio. Ele falou que você é um feio. Osmar, podemos dizer que um feio ajeitado, quer dizer. Um abraço pra vocês, Adriana. Abraço, Osmar, meu garoto. Gente boa demais, né? Bom dia, Thiago. É, coloca no sorteio do almoço aí do Churrascaria da Alcária. É bom domingo pra você e todos os ouvintes da Nova. Elisiane Saideu. Oi, Elisiane. Braço carinhoso, braço maridão aí também. O Ailton Jardim Moinho com a gente também aí no som da Nova. Fala, compadre. Abraço pra nós aqui no Mercado MF, estralando a Nova. Um tiro de 12 pra Neguinha. Oi, Neguinha. Fritando os pastel, hein, Neguinha, pra nós? Não me deixe na saudade, não... Daqui a pouco a primeira dama chega aí no Mercado MF. Tratem bem quem manda aí, viu, compadre?
2: Tiago, aqui é o Luiz Henrique dos Santos. É, colocando sorteio aí do frango assado. Manda um abraço pra minha mãe, Vanessa, e um abraço pro meu pai, Davi.
0: É? Tá, entrega o recadão aí. Bom domingo pra vocês. A Ana por aqui também, né, confirmando a sua sintonia. Aqui é o Lorenzo Bezerra, família na escuta, franguinho ou almoço aí. Valeu, piazinho, um abraço, tudo de bom. Bom dia, Thiago, domingão na audiência da Nova, família reunida pensando no almoço. A Ângela Zekkoski, valeu, Ângela, almocinho na faixa, louco de bom, né? Bom dia, tomando café, escutando a melhor rádio. Marisa Monhó, seja bem-vinda, Marisa. Tudo de bom. Como é que tá a rádio hoje aí, Limar? Me dê um feedback. Bom dia, Thiago. Você está morando na rádio. Estou te ouvindo de segunda a segunda. A Eduarda Nizer do Campo da Lança. Então, Eduarda, mas sabe por que isso? Porque a gente teve 2 dias de folga essa semana, né? Dia 7 e dia 8. E o povo caiu no pelo aí que eu fiquei 2 dias sem trabalhar. O chefe me chamou na sala dele e falou: Thiago, seguinte, teve muita reclamação aí que o senhor não entrou no ar 2 dias. Nós vamos fazer o seguinte, nós vamos colocar você na escala domingo e o senhor não vai folgar na segunda, vai trabalhar na segunda direto. Alguma dúvida? Falei, não, nenhuma dúvida, tudo bem então. Ou seja, eu tô trabalhando hoje com vocês e amanhã, na segunda-feira, eu não tenho folga segunda-feira, viu, gente? Culpa de vocês, viu? Ficaram reclamando aí que eu fiquei 2 dias fora do ar. O chefe carinhosamente me chamou na sala e falou assim pra mim. Só perguntou se eu entendi, não perguntou se eu queria, né? Então, manda quem pode, obedece quem tem juízo. Então, hoje eu estarei com vocês e amanhã também, né? Que tradicionalmente a gente trabalha domingo e folga na segunda. Mas devido às reclamações do povo, eu vou trabalhar hoje, vou trabalhar amanhã também. Obrigado, viu, gente? Obrigado, eu amo vocês, tá bom? Viu? Também amo vocês, tá? Obrigado. Obrigado. Só agradeço.
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É o Rancho Brasil com você até as 11 horas da manhã aqui na Nova. Daqui a pouquinho tem mais. Sai daí não.

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13: É o Rancho Brasil aqui na Nova, seja muito bem-vindo, seja muito bem-vinda. 104,5, nossa manhã juntos aqui no Som da Nova, nesse domingão, dia 13 de setembro, ano 2026. Você que está aí com a sua família, domingão, tendo esse privilégio, que bacana. Melhor ainda ter você aqui com a gente no Som da Nova. Seja muito bem-vindo, seja muito bem-vinda. 12 graus de temperatura nesse momento aqui no Castelinho da Comunicação. Hoje dia do agrônomo, também dia do programador. Lembrando que hoje no Rancho Brasil nós estamos com o Mercado MF lá do meu amigo Moacir, né? Hoje para sortear aquele frango assado domingão, a gente vai sortear ali próximas 11 horas, né? Tá a fim de ganhar um frango assado, participe lá com a gente, confirme a sua sintonia. E também hoje nós temos, claro, almoço para as duas pessoas lá na Churrascaria Araucária, para garantir o seu almoço aí também. Tá, Finzão? Participa com a gente, conta qual sorteio quer participar dos dois, não quer participar de nada, quer só confirmar a sua sintonia. Fique bem à vontade no WhatsApp da Nova no 36423955. É a nossa manhã de domingão juntos em 104,5. Daqui a pouquinho tem mais participações aqui no WhatsApp da Nova.
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13: Com Ataíde e Alexandre no Rancho Brasil. Acordo pra sonhar.
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0: 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Minha amiga vive aí na indústria musical como um filme. Nova FM, o Rancho Brasil 926, rapidinho aí pro nosso intervalo daqui a pouquinho. Tem mais participações do WhatsApp da Nova bombando na manhã de domingão. A gente juntos até o meio-dia aqui na Nova.
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8: Whats da Nova no 36423955. Hoje valendo aquele frango assado do Mercado MF no Jardim América. E também almoço para duas pessoas na Churrascaria Araucária. Tá afim de participar? Confirma a sua sintonia, confirma a sua audiência. 3642-3955. Bom dia, Thiago. Ótimo domingo a todos. Você trabalhando hoje? Se der Flamengo hoje à tarde, a vantagem que você vai estar de folga amanhã é o Claudinei Kelbert de Alvencar do meio. Claudinei, então eu contava isso, inclusive alguns minutos atrás aqui, né? A gente folgou essa semana, dia 7, dia 8, e o povo reclamando que eu folguei 2 dias. E a reclamação foi tanta que o chefe me chamou essa semana na sala dele e falou: Thiago, você vai trabalhar domingo, mas você não vai folgar na segunda, tá? Alguma dúvida? Falei: não. Então tá certo, tchau. Manda quem pode, obedece quem tem juízo, viu, Claudinei? Então amanhã, além de trabalhar hoje e ver meu Corinthians perder depois, eu ainda vou trabalhar amanhã, ainda pra vocês judiarem de mim daí, viu? Ai, ai, ai. Você carcule? Bianca Veiga tá ligada com a gente aqui no Som da Nova também, né, Bianca? Obrigado pela sintonia. Jaqueline Eduardo da Schelbauer de Lima, também com a gente na 104,5. Bom domingão. Odete Frogel, com a gente aí também no Som da Nova. Obrigado pela companhia, né? Seja bem-vinda também. Tudo de bom.
9: Oi, Thiago, bom dia. Aqui é Edith dos Santos. Eu quero participar do sorteio.
5: Hoje tá muito bom domingo. 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
8: Aí, ó, domingão, né? Coisa boa. Um abraço pro amigo também, o seu João, cortador de histórias aí, tá bom? Ele é ter. Bom dia, Thiago. Feliz domingo a todos. Adriana dos Santos de Miranda tá participando. Adriana, abraço carinhoso pra vocês aí. Bom domingão. Obrigado pela sintonia aqui no Som da Nova. Tá bom? Tudo de bom.
9: Eu sou. Bom dia, Thiagão. Tudo bem, meu querido?
8: Bom
9: dia. Igual a sorteio aí desse almoço maravilhoso. E aproveitando pra mandar um beijo pra minha amiga Isolde lá da churrascaria Araucária. Que Deus abençoe ela sempre. Um beijo aí do amigo Luiz. Abração e sucesso, Thiagão.
8: Valeu, Luiz, nosso amigão e parceirão aí também do Karaokê Show, né, Luiz? Um abraço carinhoso pra você e pra toda a família aí também. Tá participando aí, Thiagão, tá bom? Obrigadão pela sintonia, pela amizade, pela parceria aqui também na Nova. Grande, Luiz, essa gente boa demais.
10: Bom dia, Thiago, tudo bom? Aqui é o Gilson Gonçalves Padilha, do Condomínio Ouro Verde, da Vila Inveja. Queria participar do sorteio do frango.
8: É.
10: E pedir pra você tocar uma música do... Dos Filhos do Rio Grande, a lembrança do nosso amor.
8: Oh, essa é a raiz pro domingão, né, Piazinho? Veridiane Araújo, com a gente também no Som da Nova. Josi Freire por aqui também participando, né? Obrigado pela sintonia. Tiagão, hoje vai Corinthians. Vai pra ponte que caiu, o Elimar tá falando. Nem fala, Elimar. Tão nervoso já. Bom dia, Thiago. Eu e meu esposo estamos tomando chimarrão e curtindo a melhor rádio. Domingo abençoado para todos nós aí. Oi, Sandra. Um abraço para vocês. Bom domingão. Obrigado pela companhia também aqui no Som da Nova.
11: Bom dia, Thiago. Bom tudo dia. Bom? Peço para oferecer o programa de hoje.
8: Para quem?
11: Para mim, que estou em casa.
8: Queridão.
11: Curtindo a Nova Era FM. Nova! Desde as 6 horas da manhã.
8: Aí é bonito.
11: Eu ofereço para toda a turma do Embuial.
8: É.
11: E quero participar do sorteio do frango assado. Júlio Carvalho do Embuial. Um abraço, Thiago.
8: Abraço.
11: Valeu.
8: Abraço, Júlio. Abraço pros amigos do Embuial aí também. Grande audiência da Nova, né, gurizinho? Bom dia, Thiago. Ótimo trabalho pra nós. É a Tamires. Oi, Tamires. Seja bem-vinda aqui no Som da Nova. Bom dia, por mim você trabalha de domingo a domingo, pra nós é lucro. É o Moacir, o pelo na escuta. Moacir. Nova Cali também. Nova Cali também. Né? Oi, Leila, tá ligada com a gente aí também. Meu amigo Acirdo, o Acirdo. Thiago, manda parabéns pro meu filho, Alessandro Thomas Carvalho, o barbeiro. É o pai Acirdo que tá mandando. O barbeirinho tá de aniversário hoje, é? Ah, vascaíno, velho. Felicidades aí, Alessandro. Meu amigo Alessandro, barbeiro. Colhendo mais uma mandioca no Jardim da Existência hoje. Parabéns, pia velho. Deus continue abençoando, muitas felicidades aí, tá bom? Esse é gente boa demais, né, Cirdo? Vanderleia Cidral com a gente aqui também no Som da Nova. Vilma Mendes, seja bem-vinda também. Isaac Olíbio de Lima no Som da Nova. A Vanderly Claudete com a gente também. Thiagão, bom domingo pra você. É, domingo com a família e a Nova Era, né? Coloca no sorteio do frango ou lá do Araucária. Jackson Cog, valeu Jackson. Um abraço da família, garoto. Rafa Crassota com a gente também aqui no Som da Nova. Seja bem-vinda. Obrigado pela companhia também. Meus amigos queridos aí da Vila Rentina. Só tá ligado, hein? Como é que tá a vila aí? Passa informações aí da minha vila amada.
12: Bom dia, Thiago. Tudo bem com você? Tudo tranquilo? Um abraço pra você, Thiago. Um abraço a todos os ouvintes que curtem a rádio FM Nova Era de Mafra. Um abraço a todos, Thiago. E um abraço pra você. Tudo de bom.
8: Valeu, Adriano. Abraço, meu garoto. Torcedor vascaíno tá ligadão com a gente aí também, né? Bom dia, amigo. Sou o Kelvin. Tava na missa ontem, né? Um abraço pra Carol e pro Cláudio. E pra Francine, foi uma noite que a maionese de sábado nos estragou. Ô, Kelvin, vale, minha. Nós sempre estamos rezando, né? Que nem diz, com Deus já é difícil, imagina sem homem, tamo morto. Ai. Maionese da mãezinha estragou o sábado à noite. Hoje a maionese da mãezinha me estraga com o domingo, piá. Amanhã eu venho morto trabalhar. Morto. Amanhã estamos só no chazinho de bordo, que nem diz. Chazinho de bordo.
13: Bom dia, Pioento. Aqui é o tio Nacho. Bem bom, não?
8: Pai.
13: Achei que você não ia trabalhar hoje, vadio. Coloca meu nome no sorteio. Quando você vai pegar pro teu lado hoje.
8: Tchau, obrigado. Ô, tio Nacho, não precisa também chamar a gente de vadio também. Eu também, né? Os amigos da Mecanicar, hein? Um abraço. Tamo junto aí no som da nova Tudibão. Tudibão. Nossa senhora, como passa a hora aí também, né? Alô, meu amigo Andrei Oshika. Ele é Vasco, mas hoje é Corinthians. Ô, Andrei. Não adianta, homem. Acabei de ver ali na informações do site do Corinthians. E vai com o time reserva hoje. Os caras estão de palhaçada pro nosso lado, né, cara? Bom dia, Thiago. Um abraço. O Jefferson Eduardo Nentwig. Abraço, meu garoto. Bom dia, bom trabalho aí, turma. Lucas Guilherme. Valeu, garotinho. Obrigado. Bom domingo pra nós. Tio Ag, tá ligadão aí também, né, Tio Ag? Abraço, bom domingo, fera.
14: Fala, Thiagão. Bom dia, bom dia. Câmbio. Coloca meu nome no sorteio aí, é o Vanderlei, o Xanxã. Vamos ganhar esse almoço lá da Alcaia, lá da Dona Isolde lá.
8: Opa!
14: Essa comida de lá é muito top.
8: Top, top demais, né? Valeu, Xanxã. O Clevson Plautz tá aí com a gente também no Som da Nova. Tiagão, ótimo domingo pra todos. O que você acha do nosso Corinthians contra o Flamengo? Perdeu pra Chape, vai querer ganhar do Flamengo, Pedro Meira. Então, Pedro, eu olhei ali, os caras, o Corinthians vai com o time alternativo. Cara, hoje é 3-6 ganha. Meu Deus, que vergonha. Ai, ai, ai. Hoje vai ser triste, viu? Tiagão, não esqueça desse jogo contra o Corinthians e Flamengo. É as bets que mandam no resultado. Cara, eu não digo pra você que não, mas hoje sem chance, né? Bom dia, tamo curtindo a melhor Arlete Veiga. Tudo bem, Arlete? Bom domingo pra você aí também. Marli Sport, nossa ouvinte das antigas, também do Som da Nova. Sempre na escuta, Jucimara Condelache. Tudo bem, Jucimara? Seja bem-vinda com a gente aí.

0: gente das antigas, também do som da nova. Sempre na escuta, Jucimara Condelache. Tudo bem, Jucimara? Seja bem-vinda com a gente aí, Digo Moacir, no Jardim Melo. E o almoço do Araucária é para duas pessoas. Não confundam nádega com cueca aí, tá bom? Vamos nessa!
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0: Luiz Ricardo e Rafael na nova.

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5: 9h48.
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4: Referência em 9h49, notas de falecimento. Funerária em vida comunica o falecimento de Florisval Pisque, ocorrido hoje com 78 anos. Seu corpo está sendo velado na capela de Rio Negro. Seu sepultamento se dará hoje às 4 da tarde para o cemitério de Rio Negro. Funerária em vida comunicou com pesar o falecimento de Florisval Pisque. Mais uma nota de falecimento. A funerária em vida comunica o falecimento de Adir Vermont, ocorrido ontem com 75 anos. Está sendo velado na capela de Itaiópolis. Seu sepultamento se dará hoje às 3 da tarde para o cemitério de Itaiópolis. Funerária em vida comunicou com pesar o falecimento de Adir Vermont.
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5: 9h50.
4: No Rancho Brasil, Larissa e Rafael na Nova.
9: Vem com a gente.
4: Alô, Jaco, como é que você tá, parceiro velho? Abraço, meu queridão.

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3: 9:59.
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0: Cláudio e Baita Baile, a vida aqui no Remando. Daqui a pouquinho tem mais.
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0: Muito bem, bom demais ter a sua companhia. Seja muito bem-vindo, seja muito bem-vinda aqui no Som da Nova. Na manhã desse domingão, dia 13 de setembro, o ano é 2026. termômetros, claro, marcando nesse momento 12 graus aí de temperatura. As máximas não devem passar hoje de 13 graus, ou seja, um domingo friozinho, né? Hoje dia do agrônomo, para você agrônomo, um grande abraço. E hoje também é o dia do programador. Rancho Brasil com você até as 11 horas da manhã aqui na Nova. Lembrando que hoje nós estamos com o Mercado MF com a gente aqui na programação do Jardim América, lá do meu amigo Moacir, para sortear um frango assado para a gente garantir o seu almoço, né? E também almoço para duas pessoas na churrascaria Araucária. De qual promoção você quer participar? Escreve lá, manda sua mensagem de texto, mensagem de voz pro WhatsApp da Nova do 3642-3955. Daqui a pouquinho tem mais participações aqui na 104,5. Não esquece, Rancho Brasil, com você até as 11. E a partir das 11 tem o Galpão da Nova.
15: 10 e 14.
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0: toca o que você gosta, Grupo Matizes, Dependente Dela. Nova FM 10 e 20, Rancho Brasil com você até as 11 da manhã. Daqui a pouquinho tem mais aqui na Nova.
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1: 10h25.
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3: Muito bem, Rancho Brasil, até às 11 horas da manhã aqui na Nova. Ai, ai, deixa eu lá pro WhatsApp da Nova no 3642-3955.
4: Eu já sei.
3: Ai.
4: Sei que vai ligar.
3: Domingão, velho.

0: Domingão, velho, cabeça que é só, que nem diz, né? Ah. Ai, ai. Tudo anjinho, domingo, tudo anjinho, né? Tudo anjinho. A Daniela dos Anjos, ligadona com a gente aí no Som da Nova, seja bem-vinda sempre, obrigado pela companhia. Bom dia, amigo, dá um tapinha para os meus amigos São Paulino que ontem jogaram como nunca e perderam como sempre. Perdeu o São Paulo ontem? Não acredito. Segue o líder, hoje vai Corinthians. João Daniel Erzer, bairro Bom Jesus, Rio Negro, Paraná. Perdeu São Paulo ontem, São Paulo, velho. Meu Deus. A Lúcia Pereira, tá ligada com a gente também no Som da Nova, seja bem-vinda, obrigado pela companhia, badá.
1: Bom dia, Thiago, é o Josimar dos Santos aqui, tamo na escuta o programa e um grande abraço pra você, pra toda a equipe. Me piche nesse sorteio, que tô bem louco pra comer um frango assado hoje. Um abraço.
0: Valeu, Badá. Um abraço pra você também, garotinho. Seja bem-vindo aí no Som da Nova. Bom domingo. Bom dia, Thiago. Bom domingo. É a Josefa Pereira. Cadê o sol? Então, Josefa, hoje, pelo jeito, sol não quer dar muito ar na graça, né? Bom dia, Thiagão. Tranquilo ali. João Elísio Veiga confirmando a audiência. Um abraço para todos os meus ouvintes. Irmão Maurílio Veiga, família Martins. Beijão para Janice, meu mozão também. Beleza, Piazinho. Estou participando. Um abraço na família. Bom domingão. Bom dia, Thiago, Juliana e Fernando Vichinheschi de São Lourenço. Na escuta da melhor, na escuta da... Participar do sorteio do frango aí. Valeu. Um abraço carinhoso para vocês. Helena do Nascimento Gomes, também com a gente aqui no Som da Nova, Iraci Stuebel, né, Iraci, bom dia, seja bem-vinda. A Tatiana Vaneski Schutter, com a gente também, bom domingo. Oi, Thiago Tamires, coloca no sorteio do Super Almoço do Araucária aí, bom domingo, valeu, Tamires. Tá participando com a gente também, boa sorte. Thiagão e Denilson Langowski, do Jardim América, põe no sorteio. Tô aqui com a minha esposa Luziane, volta do fogão a lenha, preparando o almoço delicioso. Põe no sorteio do frango do amigo Moacir Schmidt. Valeu, bicho velho. Um abraço pra vocês, bom domingão. Marco Aurélio Câmeras também com a gente, bom domingo, confirmando sintonia. Tá participando aí, tia velho, tudo de bom.
2: Bom dia, Thiago. Skrinski. Aqui é o André da Vila Nova. Estou na escuta com você. Toca uma música com o grupo Marcação. Ofereço para o meu amigo Adriano Mazeica, para o meu amigo Luiz Alfredo Fucunari, para o meu amigo Seu Gilberto lá do Embuial e para o pessoal do CAPES de Mafra. Fica com Deus, meu amigo Thiago Skrinski. A minha rádio é Nova Era FM.
0: Valeu, um abraço carinhoso aí, André. Tá sempre ligadão com a gente também aí no Som da Nova. Seja sempre bem-vindo, tá bom, filho? A Jaqueline Albrecht da Cruz, aqui também na sintonia. Quem que é aqui o... Não deixou o nome, só deu bom dia ali, final do telefone 4394. Laís Helena com a gente também. João Pedro Grosel na sintonia. Valdecir Ribas. Victor Cauã com a gente também do Som da Nova. Rafael Carlos Schaubauer também confirmando aí a sua sintonia, tudo de bom. Bom dia, estamos ligados no programa, você alegra nossos dias com o seu jeito alegre de fazer a programação aí, parabéns. A Holanda Moreira do Embuial, seja bem-vinda, Holanda, no Som da Nova. Juciana Herbigaus aqui também. Bom dia, Thiago. Também teve na missa ontem. Como você disse, com Deus é difícil, imagina sem ele. Então, minha amiga Suzy, temos que se agarrar no homem lá, né? Senão nós estamos mortos. Bom dia, Thiago. Um abraço pra nós aqui, ó, pros amigos do Flashback do Jardim América, que estão dando um show nos passinhos aí. É a Loziele Ferreira. Oi, Loziele. Um abraço pros amantes do Flashback. Bacana demais os passinhos, né?
3: Bom dia, Thiago. É o Iago da Viúvarenga dos Santos do Embuial.
0: Oi, Iago.
3: Quero mandar um abraço pra todos vocês da rádio. Me coloca no sorteio, hein?
0: É.
3: E hoje tem Flamengo, né?
0: Tem.
3: Flamengo e Corinthians hoje.
0: É.
3: Flamengo vai ganhar essa do Corinthians hoje.
0: Ai, ai.
3: Ganha, né, hoje. Time reserva, Corinthians hoje.
0: Carcude.
3: Flamengo vai pegar o Deus do Palmeiras. Um abraço pra você.
0: Obrigado, filho. O time titular já é difícil, aqueles reservas, aqueles perna de pau, pé de rato lá, rapaz. Tá louco? Clarice Padilha da Luz, com a gente no Som da Nova, seja bem-vinda. Fala, Tiagão, Luiz Carlos Pinto, Deus abençoe sempre, coloque no sorteio do frango. Valeu, gurizinho, tá participando aí, tá bom? Obrigado pela companhia aqui no Som da Nova. Tiagão, ganhar o frango, coloque no sorteio. Hoje um do mercado e outro é do goleiro do Corinthians. É o Arnaldo. Não dá de duvidar também, né, Arnaldo? Josiel, tamo na escuta aí da Nova. Valeu, Josiel. Um abraço. Seja bem-vindo também. Tiagão, um ótimo abençoado domingo para você e sua família. A Irene e o Luiz. Valeu. Obrigado, Irene. Um abraço carinhoso. Bom domingão também. Tiagão, aqui é o Marcelo Sequinho da Estação Nova e do meu Santos. É, não tem nada pra falar. Quando perde, todo mundo maceta, mas quando tá numa fase boa, não falam nada. Toca os Valdir, Carlos Magrão e Lago Verde Azul. Essa é boa, hein, Marcelão? É o Santos que deu uma melhorada aí com as novas contratações. E acho que... Será que o Santos ganhou ontem, não? Parece que empurrou o boné ontem, né? É, tá melhorando o time do menino Ney. Bom dia, Gaúcho. Possível toque aí a música Fundo da Grota com Baitaga. É Adelaide, do bairro Mato Preto. Obrigado pelo gaúcho. Bom dia, me jogue de sorteio para me comer um frango. A Marisa Domingues. Tudo bem, Marisa? Seja bem-vinda, tá participando com a gente.
4: Bom dia, Thiago. Meu nome é João Miguel Lourenço Vega. Manda um alô pra minha família. Me manda e me coloca no sorteio do frango assado. Vai, Flamengo!
0: Credo! Tá participando aí, filho. Hoje eu torço pro Corinthians, pro meu Palmeiras ficar líder. Eita, Roseli, nem se anime muito. Tiagão, aqui é o Valdecir, o Chacal. Tamo na sintonia. Bom, pia vem, nome completo. É, Tiagão, um ótimo domingo. O que você acha do nosso Corinthians contra o Flamengo? Perdeu o Pachape? Não? Ah, essa aqui eu já li, né? Então, pia, é, abandone. Vai abandonar.
5: Fala, Tiagão. Bom dia, bom dia, bom dia. Tiagão.
0: É.
5: Põe meu nome nesse sorteio aí, Thiago Skrinski, nosso grande amigo do dia a dia aí. É. Tiagão, um abraço pra vocês da Nova Era FM aí, pra todo mundo que tá na escuta. Tiagão, essa semana eu vou achar mais uma polêmica pra nós pôr aí, Tiagão. O que que você me conta, meu jovem? Tem que passar aí e te deixar uma pacotada de cirola. O que você me diz?
0: Câmbio.
5: Ah, abraço pra minha esposa Marli, não pode fartar, né, Tiagão? Senão eu apanho em casa. Claro. Você vê por aí.
0: Valeu, Arildo. Essa semana o Arildo trouxe pra nós ali a pergunta do português, né, na programação da Nova. Por que que o português guarda uma garrafa vazia na geladeira? Penso, tendel que deu nessa rádio, né? Tendel. Pode preparar a polêmica da semana aí, bicho velho. Everton Ricardo de Oliveira, tá ligadão aí também no Som da Nova, parceiro velho. Grande abraço. Marilene Bicheschi, também aí na sintonia. Bom dia, me chamo Merelli. Hoje vai dar Flamengo. Ô, Merelli. Até eu acho que hoje vai dar Flamengo. Até eu acho, O João Vinícius Sabim, um abraço pro Jefferson. Valeu, um abraço pra vocês aí também. Ótimo domingão. Aline Santos, o Som da Nova. Bom dia aqui no Motocross. A Anne, o Santo Fernando e Emília Rangel. Valeu, um abraço pra vocês aí. Bom domingão, tudo de bom.
6: Bom dia, Thiago. Aqui é a Zé da Mão Flecha. Oi. Me coloca no sorteio do frango aí. É? E um bom domingo pra nós. Deus abençoe aí.
0: Amém.
6: Fica com Deus. Bom trabalho pra você.
0: Obrigado pra todos nós aí. Tudo de bom. Heracleia Fleischmann. Com a gente também no Som da Nova. Bom dia, Thiago. Vanessa Ramos, o sorteio. Mandar um abraço para Daya Ousen, nossa professora de aulas aí do Flashback do Centro Comunitário Jardim América. Para todos os alunos e alunas e para você também. Tô na escuta. Valeu, Vanessa. Tá, entrega o recadão. Tudo de bom. Bom dia, aqui é a Marisa Xavier de Moraes. Põe de sorteio. Tudo bem, Marisa? Participando aí com a gente. Dinair de Fátima Costa também na sintonia. Manda um abraço para todos os meus cupincha e para aquele que me aguenta, o Eloy, meu love. Quem que é? É Marcolina? É isso? Pega o recadão aí na Nova. A Holanda Caetano de Rio Negro, peço alô para minha cunhada Albertina, meu irmão Francisco, que estão passeando aqui em casa na cidade de Ituporanga. Meu maridão Marcelo e para o Gole, meu vizinho também aqui em casa. Valeu, um abraço para a família toda e o pessoal que está ligado com a gente no Som da Nova. Veridiana Schneider com a gente também, sou ouvinte. Valeu, Veri, seja bem-vinda. A Juscelene Alves, também no Som da Nova. Bom dia, põe no sorteio do frango, hoje é meu aniversário. Vai que sou sorteada, Elizabeth Ribovski Pivovar. Oi, Elizabeth, parabéns, felicidades. Que Deus abençoe, te ilumine e te proteja e tudo de bom. O Jefferson participando do sorteio aí também, nome completo. O Gide aí no Som da Nova também, um abraço carinhoso. Bom dia, Thiago, Andréia Franco com a gente também aqui no Som da Nova. Bom dia, seja bem-vinda. A Neuza Krieger, eu e meu marido do Jardim América estamos aí na escuta, valeu, um abraço carinhoso. Serlei Conkel com a gente também no Som da Nova. Fabiola Jerozevski na melhora, obrigado pela companhia também. Heloise Melo com a gente também aí no Som da Nova. Bom dia, ótimo domingo a todos os ouvintes. Depois de uma semana puxada, bora curtir o domingão. Legal, bora curtir o domingão, né? E curtindo a Nova também tudo fica melhor. Mais um rapidinho.
7: Bom dia, Thiago.
0: Yeah.
7: Coloca no sorteio do frango aí. Hoje Corinthians bebe o Flamengo.
0: Hoje vamos levar uma sapecada que nunca mais vamos esquecer, né? A Verlane Bileschi, bom dia, Thiago. Abraço pro meu esposo Rodrigo, os filhos Brian e Brendo. Ótimo domingo a todos vocês na escuta. Valeu, obrigado. Maria Reni, por aqui também no Som da Nova. Meu amigo Eduardo Roberto Anciuti, hoje tem Corinthians com as reservas pra acabar. Seu Eduardo, hoje barbas de molho hoje. Barbas de molho. Hoje vai ser triste.
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0: Teodoro e Sampaio no Rancho Brasil antes do intervalinho. Daqui a pouquinho já tem fogo na churrasqueira e o Arcate veio largado por cima.

0: toca o que você gosta, Teodoro e Sampaio, o Garrafão no Rancho Brasil. Daqui a pouquinho a gente volta.
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9: 10 horas e 44 minutos. Notas de falecimento. A funerária em vida comunica o falecimento de Adir Vermon, ocorrido ontem com 75 anos. Está sendo velado na capela de Itaiópolis. Seu sepultamento se dará hoje às 3 da tarde para o cemitério de Itaiópolis. Funerária em vida comunicou com pesar o falecimento de Adir Vermon. Mais uma nota de falecimento, a funerária em vida comunica o falecimento de Florisval Pisque, ocorrido hoje com 78 anos. Está sendo velado na capela de Rio Negro. Seu sepultamento se dará hoje às 4 da tarde para o cemitério de Rio Negro. Funerária em vida comunicou com pesar o falecimento de Florisval Pisque.
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Rancho Brasil na Nova até as 11. Lucas Reis e Tássio. Desejo de amar.

0: Gaúcho Brasil com você até às 11 da manhã, com o balanço do Tchê, laço aberto. Daqui a pouquinho tem mais aqui na Nova.
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2: Daqui a pouquinho tem um sorteio, então, do almoço para duas pessoas na churrascaria Araucária. E também o frango assado do Mercado MF, lá do meu amigo Moacir, no Jardim América. Dentro de instantes eu vou fazer o sorteio, deixa eu trazer só mais algumas participações aqui nessa manhã. Tá lindo o WhatsApp da Nova, né? É a grande audiência da Nova. Todo mundo ligado aí na 104,5. Daqui a pouquinho tem Galpão da Nova com você. Nosso domingo juntos em 104,5 na Nova FM. 40 anos no ar, 40 anos de muito som, 40 anos de muita emoção.
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2: Credo. O Emerson Rodrigo França tá ligadão aí com a gente, grande abraço. Juarez Silva, com a gente também no som aqui da 104,5, tudo de bom. Bom dia pra Gislaine Spouts, né, Gislaine? Com a gente também, obrigado pela companhia. Família Sprotti, a Silvana, por aqui com a gente também. Obrigadão aí pela companhia também aqui no Som da Nova. Bom dia, meu jovem. Aqui é o Joel do Faxinal, tudo certo? Hoje é dia de urubu, definitivamente comer gavião, né? Vai, Mengão, pra cima do Corinthians. Põe no sorteio do frango, hein? Um abraço e um beijo pra minha eterna amada Rafaela, que é o sol da minha vida, mesmo nos dias mais nublados. Aí é bonito. Valeu, Joel. Um abraço pra você e pra primeira dama aí, tá bom, pia velho? Nem vamos falar muito de futebol hoje, né? Deus. Júnior Gembinski, da Vila Nova, participando com a gente aí, né, Júnior? Abraço, garoto. Josiane de Lima, também no Som da Nova. Pessoal perguntando cadê ele. E ele apareceu.
7: Bom dia, Tiago Esprenso, que é Oristeu Vega. Manda um alô pra tudo novo, pra quem tá na escuta, pra todos meus colegas, pra vocês aí da rádio.
2: Meu querido.
7: Um trabalho, um domingo abençoado por Deus. Que Deus dê muita saúde, tudo de bom pra vocês. Vocês fazem a alegria do povo todo dia de manhã cedo. Grande abraço, tchau.
2: Aristeu Veiga, o fenômeno da 104,5, né, Aristeu? Abraço carinhoso pro senhor aí. Tudo de bom.
8: Bom dia, Colonel do Campo da Lança. Quero dar um bom dia pra todos.
2: Hã?
8: Quero participar do sorteio.
2: É, agora entendi, filho. Primeiro não tinha entendido nada.

0: Oliveira, mano garoto. Joseli Bacon, tudo bem, Joseli? Elas, aplicativo de mobilidade urbana estralando a 104,5. Tiagão, aqui é o José Gabriel Rodrigues. Um abraço para minha mãe Marisa, meu irmão Henry e para toda a família aí. Valeu, garoto. Um abraço para vocês. Tudo bom.
1: Bom dia, Tiago. Tudo bom? É João do Rio Negro, aqui do bairro Bom Jesus. Queria desejar um ótimo domingo para todos os ouvintes, para você, meu amigo, tudo de bom. Domingo abençoado para você, um ótimo trabalho. E coloca no sorteio desse almoço aí, desse frango, tudo mais vai direito.
0: Claro.
1: Ontem minha esposa ganhou aquela feijoada lá do Rancho do Coelho, fomos lá almoçar lá.
0: O que achou?
1: Show de bola. E agora hoje também, né? Coloca nesse sorteio aqui, né? Queremos mais um almocinho de graça, hein?
0: Vai, louco.
1: Falou, tudo de bom. Tamo junto, Piazinho.
0: Obrigado,
1: graça de Deus. Um ótimo domingo pra você.
0: Amém. Pra todos nós, domingo abençoado pra vocês aí também.
2: Bom dia, Thiago. Tudo bem? Coloca meu nome no sorteio. Edna Frites Chilipaque. E que você tenha um domingo abençoado por Deus. Obrigado. E uma ótima semana.
0: Obrigado.
2: Amém. Para Amém. Todos nós. Um abração para você.
0: Obrigado,
2: todos
0: Edna.
2: Os ouvintes da Nova Era FM. Ah, e manda um abração para minha família que mora na Vila Ivete. Família Frites.
0: Família Frites aí, ó. Todo mundo ligado aí na Nova. Tudo é bom, Edna, queridona?
3: Bom dia, tudo bem? Coloca o nome no meu nome aí no sorteio. Meu nome é Josiane Zompesky. Bom dia pra todos vocês.
0: Obrigado, Josiane. Pra vocês também, um dia abençoado, domingão. A Adriele Kanzler, com a gente também aí no Som da Nova. Seja bem-vinda. Tiagão, Flávio Schwentner, ligado lá. Quase na hora de tomar uma. Quase na hora, tia velho. Já estamos quase que enchendo o copo aí, que nem diz. O Ezequiel Marufi, tá ligadão aí também no Som da Nova. Grande abraço, Leoni Vichinieski, com a gente também, seja bem-vinda. A Jennifer França, por aqui, confirmando também a sintonia. Cassiano de Chaves, o Miguel da Mola Flecha, Deus abençoe todos que estão vindo, amém. Fabiano Rodrigues, com a gente aí também, grande abraço.
4: Bom dia, Tiago, tudo bem?
0: Tudo bem.
4: Que seja um dia abençoado para todos nós. E coloca nós no sorteio aí,
0: claro.
4: Beleza?
0: Beleza. Marisa Pixo, São Lourenço também. Beijo, Marisa. Fala, Gaúcho.
5: Ô, Tiago, bom dia. Bom, aqui é o Gaúcho da Churrascaria Boareto. Me oferece uma música pra esse povo aí. Castração a pialo aí. Valeu, Tiago. Tudo bom.
0: Valeu, Gaúcho. Ora, tô falando nisso, tem almoço lá na Churrascaria Boareto, lá falando nisso, né? Agora que eu lembrei, já. Aí, ó. Quase morro. Um abraço para os amigos aí da Churrascaria Boreto, Gaúcho, toda a equipe. Pessoal com rádio estralando em som ambiente na Nova. Tudo é
6: bom. Bom dia, Thiago. Me coloca nesse sorteio, Yuri Gabriel de Oliveira. Queria mandar um abraço para minha namorada Sara e para os meus familiares.
0: Valeu.
6: E vai, Flamengo!
0: Não precisa vacalhar também.
7: Bom dia, Thiago. Meu nome é Cláudia Sueli Sabin. Me ponha no sorteio do frango.
0: Claro, participando a Giovana e Cristina Barbosa, também com a gente, né, Giovana? Seja bem-vinda. Lucimere Nitz Schwentner. Bom dia, Thiago, ouvintes da... Hoje em casa, curtindo a família, fazendo almoço de domingo. Ô, Janice, um abraço pra vocês, pra família, pro meu amigo Bob aí. Bom domingão, tá bom?
8: Bom dia, Thiago. A Davi, coloca meu nome no sorteio. E você viu que o goleiro do Corinthians foi convocado pra Copa de 2030?
0: Como é que é? O goleiro do Corinthians foi convocado pra Copa de 2030? Não vi, filho. Queria ser amado e acariciar teu não vi, sim. Quem sabe chamo mesmo. Completar a ponta direita do banco, né? Carcole.
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0: Essa não pode faltar no domingão, né? É o Porca Veia na Nova. Já visualiza a churrasqueira saindo uma fumacinha aí, ó. E o pessoal aí, ó. Ó. Domingão, né? E nós aqui, atorado de fome, né? Eu Brasil.

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1: É o nosso Rancho Brasil, fechando aí com, em grande estilo, né? Com Porca Velho, saudoso, Castração Labiada. Povo, vamos fazer o seguinte, já são 11 horas e 10 minutinhos. Como passa essa hora, né? Tá louco, né, velho? Parece que comecei ontem esse negócio aí. Tá louco? Já é 8, 11, 10. Vamos fazer o seguinte, eu vou rapidinho pro nosso intervalo agora, pros nossos anunciantes. E no próximo bloco tem o Galpão da Nova. A gente vai junto ao vivo com você aqui na Nova até o meio-dia. Na volta, eu já vou anunciar ali entre blocos, tá bom? Pra quem ganhou, de repente, já pode ir almoçar hoje, né? De preferência já ir hoje, lá na churrascaria Araucária, almoço para duas pessoas. E também já vou fazer o sorteio do frango assado. Combinado? Então você que participou, boa sorte, né? Tanto no almoço da churrascaria Araucária para duas pessoas, quanto no frango lá do Mercado MF do meu amigo Moacir. Beleza? Boa sorte, então. 11 horas e 11 minutinhos. O Rancho Brasil que volta no domingo que vem, a partir aí das 8 horas da manhã. Daqui a pouquinho a gente tem o Galpão da Nova. E a gente vai juntos ao vivão até o meio-dia, tá bom? Você que participou aí, boa sorte. Eu volto já.
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14: Muito bem, agora são 11h15. Então deixa eu anunciar aqui, ó, quem levou o almoço pra almoçar de preferência hoje, tá, gente? De preferência hoje, lá na churrascaria Araucária. É o final do telefone 9297. Foi ele, o Rubens Bauer. Tá bom, Rubens Bauer? Final telefone é 9297. Você acaba de ganhar, então, almoço para duas pessoas, para ir de preferência hoje lá na churrascaria Araucária. Então, o Rubens Bauer, parabéns, né? Foi o ganhador aí do almoço. E quem levou o frango assado? É, o final do telefone é o 4451. Foi a Jennifer, tá bom, Jennifer? Então, no final do telefone 4451, ela que levou o frango assado do mercado MF. Então, parabéns, é o Rubens Bauer que ganhou o almoço. E a Jennifer, né, no final do telefone 4451, levou o frango assado do mercado MF. Então, os dois, né, de preferência, ir hoje. Tanto buscar o frango, né, tem que ir hoje, claro, que já está separado. E o almoço também é para hoje lá na churrascaria Araucária. Todos que participaram, nosso muito obrigado pela grande audiência de vocês mais uma vez. Daqui a pouquinho a gente, dentro ali do Galpão da Nova, a gente vai trazer mais participações do povo que interagiu aqui na 104,5 com a gente. Vamos juntos até o meio-dia aqui no Som da Nova. Parabéns, então, Rubens Bauer, e parabéns a Jennifer, né? Os ganhadores da promoção de hoje, a Jennifer de Lara Valenga. Muito bem, parabéns, Jennifer. Parabéns, Rubens. Obrigado pela sintonia de todos. Segue o baile.
7: 11:17.
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14: Galpão da Nova. Muito bem, 11 horas e 18 minutinhos. Seja bem-vindo, seja muito bem-vindo aqui no Som da Nova. É o nosso domingo juntos, dia 13 de setembro, ano é 2026. Termômetros marcando 12 graus nesse momento aqui no luxuoso Castelinho da Comunicação. Hoje que é o dia do agrônomo, também dia do programador. Galpão da Nova juntos, presencialmente, ao vivo. Nós vamos até o meio-dia, mas o Galpão da Nova vai aproximadamente ali às 13h30, às 14 horas desse domingão aí, tá bom? Continue participando aí com a gente, continue confirmando a sua sintonia, continue confirmando a sua audiência, porque é muito bom ter você com a gente aqui no Som da Nova. É o nosso domingo juntos em 104,5, na mais ouvida, na mais curtida, na mais potente, a de maior qualidade, maior estrutura, a endinheirada do seu rádio. Vamos juntos até o meio-dia no Galpão da Nova.
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14: É a banda Mercosul em 104,5. Não custa tentar. Vai nessa.

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1: Isso aí, meu amigo Coelho, lá no rancho do Coelho, vai à loucura agora, hein, Coelho? Acalme o homem aí depois dessa música aqui, ó.

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7: Vamos lá, o Galpão da Nova, com você até o meio-dia, presencial, né, ao vivaço. Mas o Galpão da Nova musical vai ter umas 14 horas aí do domingão, né? Vamos lá, gente, pessoal que está participando ainda aqui no Whats da Nova, no 36423955, nosso domingão juntos. Deixa eu mandar um abraço, Canils, pro nosso amigo Arildo, né? O Arildo, sempre muito gentil, sempre participando aqui das nossas programações e promoções. Inclusive, trouxe pra nós aí um pacotão, velho, de cirola, né, bicho, velho? Quando ele falou, Tiagão, vou te levar uma cirola aí na rádio, pensei que esse homem me vinha com a cueca. Mas pensa numa cirola cheirosa, pia, velho. Obrigado, Arildo, pelo carinho, obrigado por estar com a gente, né? O Arildo é nosso ouvinte diário aqui da Nova e tem um carinho muito especial por nós aí. Deus abençoe, Piazinho. Obrigado, coração, pela cirola. Deixei ela aqui dentro do estúdio. Pense no cheiro, rapaz. Cheiro. Aí que eu me refiro. Deus que ajude, Pia Velho. Um abraço também aqui pra Veri, né, Veri? Ligadona com a gente. É, o Jaison também tá ligadão aí com a gente, né, Jaison? Pessoal do Imbuial, obrigado pela sintonia também aqui no Som da Nova. Alô, Polaco, tá ligadão aí também na 104,5. Meu filhão Benício, quer mandar abraço pra quem, filho?
8: Oi, pai, mandei um abraço pro compadre.
7: Pra quem, meu amor?
8: Oi, pai, mandei um abraço pro compadre.
7: Ah, pro compadre. Aí, o compadre Wagner. Viu, compadre? filhão aí, tá mandando um abraço pra você aqui através da Nova. Oi, Daci Stubel, ela escreveu lá, vai Corinthians. Ai, meu Deus, nem fale, meu coração. Elisete Terezinha, alô, meu amigo Mário. O Mário tá ligadão com a gente também, lá em Itaiópolis, o Mário Graff, né, Mário? Mandou uma foto também. É, o rio cheio lá também, Itaiópolis. Falando em rio, eu recebi uma mensagem, eu concordo plenamente a mensagem da Viridiane, né? A Viridiane Araújo escreveu aqui, ó, Thiago, viu, se puder falar pro pessoal que área de enchente não é ponto turístico. Pessoal curioso, fica circulando com carros, moradores agradecem aí, pois só atrapalha a movimentação de carros nesses locais, né? Se não vão ajudar, então não atrapalhem. E isso é uma coisa que acontece muito, né, gente? Pessoal, vamos lá dar uma olhada nas enchentes. Vocês vão ajudar? Vão. Se não vão, não vão. Não é pra dar risada, é verdade. Isso realmente atrapalha a gente que... Eu me criei ali na Vila Argentina, né, na casa da minha mãe. E ali é um dos primeiros lugares que pega enchente, inclusive, e atrapalha, viu, gente? Atrapalha mesmo. O que a Veridiane falou, ela tá coberta de razão. Infelizmente... A gente tem aí as cheias do Rio Negro e Rio da Lança novamente. O rio vem subindo 2, 3 centímetros por hora, já está alcançando ali os 8 metros. Então a gente vai ter novamente as cheias, né, assolando e assombrando os nossos municípios. Até porque hoje, inclusive amanhã, o rio continua subindo, né? Ele deve estabilizar só na próxima terça-feira. Então quero pegar o ensejo que a Viridiane falou e realmente, viu, gente? Se você vai ajudar os ribeirinhos, as pessoas que essa semana, infelizmente, vão sofrer com as enchentes, vai lá e ajude. Se for lá para passear, nem se atravesse, porque realmente atrapalha, né? O pessoal que precisa retirar as mudanças, precisa de espaço, né? E o pessoal acaba movimentando e atrapalhando, né? Então o pessoal já perguntava se eu tinha descido lá para dar uma olhada na enchente. Se eu não vou ajudar, não tem por que eu descer, né? Então é que isso... fique também na cabeça dos populares, que não se aproximem, porque realmente atrapalha quem precisa, infelizmente, deixar as suas casas, e é o que vai acontecer, já está acontecendo novamente, né? Como já mencionamos, é claro que essa última chuva que aconteceu não foi com tanto volume como a penúltima, mas infelizmente a região, né, choveu muito, então os nossos rios continuam subindo, e o Rio Negro deve subir pelo menos até a próxima terça-feira. Então, os ribeirinhos vão ter que sair novamente. Eu falava na semana passada, inclusive, né? A gente recebe muitas informações do tempo, dividem ela com vocês. Eu mencionava e falava que quem voltou para casa era importante esperar um pouquinho, mas a gente entende também que o nosso lugar, o nosso cantinho é a nossa casa, e assim que o rio baixou, o pessoal voltou, mas tinha que ter segurado mais um pouquinho, viu, gente? Infelizmente, agora, aproveitando os ensejos, né, que a gente está falando do tempo, a gente tem que ter muita atenção até dezembro, porque nós estamos com El Niño muito forte, então a gente vai ter dias aí de tempo seco, mas vai ter dias de muita chuva. A gente já tem algumas previsões que já apontam a partir de domingo que vem altos volumes de novo, né? Então a gente vai ter que conviver com isso, né? Infelizmente, pelo menos até dezembro, que é o ápice do fenômeno El Niño, tem tudo para ser o mais forte já registrado desde 1950. Então, olho na previsão do tempo, a gente vai sempre através aqui da Rádio Nova Era, da nossa rede de emissoras, a gente sempre vai informando vocês de uma forma muito responsável e de uma forma muito direta também, né? É claro que tem gente que comenta, Thiago, mas sempre teve enchente, sempre choveu, é muito alerta. Mas é que agora, a gente tem um El Niño que é muito forte, né? Então, infelizmente, ele potencializa os volumes de chuva, ele potencializa as tempestades. A gente tem um mundo que está mais aquecido, a gente tem tempestades mais severas. Então, a gente informa, que nem o pessoal brincava comigo na sexta-feira. Thiagão, errou! Para quem acompanhou meu programa na sexta vai lembrar, né? Eu informei na quinta que viria muita chuva na sexta-feira e a sexta-feira não amanheceu chovendo, né? E o pessoal mandou bastante mensagem aqui na rádio. Ei, Thiagão, errou a previsão. Sexta-feira, aí até o sol querendo saber o que aconteceu. Na tarde de sexta-feira, a gente teve aquela chuva torrencial que foi até a noite, né? Então, são informações, gente, dos órgãos competentes que nos informam. E a gente por cuidado informa vocês também, né? Então, eu já tô informando com antecedência que a gente deve ter mais episódios de chuva na semana que vem. É claro que nós vamos atualizando, mas a gente deve ter pelo menos aí os próximos 3 meses de muita atenção, principalmente com volume de chuva e tempestades que deve continuar assolando e assombrando todo o sul do país, assim como vem acontecendo no sudeste também, né? São Paulo sofrendo aí no final de semana com chuvas, a Baixada Santista com vento forte, chuvas torrenciais no Rio de Janeiro. Então o El Niño muito forte, ele também joga chuva lá pro sudeste e é o que vem acontecendo. A gente informa, quem quiser acreditar, acredita. Quem não quiser, tem o direito também. Mas, atenção no tempo aí, tá bom, povo? E quem, como falou aqui a nossa querida Viridiane, e quem não for ajudar os ribeirinhos, que não vá passear, porque realmente atrapalha. A gente que já viveu, já passou por enchentes, né? Atrapalha mesmo, viu, gente? Então, se for só dar um pescoço, de preferência que não apareça, né, Viridiane? Obrigado pela sua mensagem aí, tá bom? Turbinados na Vaneira no Galpão da Nova.

0: todo o talento dos meninos do Turbinados, a vaneira de gole em gole. É o Pão da Nova, ao vivasco com você até o meio-dia. Volto já.
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2: 11h43.
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1: 11:45.
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3: 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Venha, Domingão, venha, venha. Venha, Domingão, que o teu filho tá pronto. Soltou pela maionese da mãezinha.

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3: 11 horas e 49 minutos. Notas de falecimento afundarão em vida. Comunica o falecimento de Adir Vermon, ocorrido ontem com 75 anos. Está sendo velado na Capela de Itaiópolis. Seu sepultamento se dará hoje às 15h para o cemitério de Itaiópolis. Funerário em vida comunicou com pesar o falecimento de Adir Vermon. Mais uma nota de falecimento, funerário em vida. Comunica o falecimento de Florisval Pisque, ocorrido hoje com 78 anos. Está sendo velado na Capela de Rio Negro. Seu sepultamento se dará hoje às 16h para o cemitério de Rio Negro. Funerário em vida comunicou com pesar o falecimento de Florisval Pisque.
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1: É, quase na saideirinha, deixa eu ir rapidinho no Whats da Nova, no 36423955, 11 horas e 54 minutinhos, é o Galpão da Nova com você. Ao vivão aqui nós estamos até o meio-dia, mas o Galpão da Nova vai aproximadamente até umas 14 horas aí, tá bom? Diga, meu garoto, na saideira.
2: Tiagão, manda um abraço aí pro nosso amigo aí da Vila Argentina, o Dorso aí, o mecânico, Paulo Kresk, o Moreno aí, o Charles, dá um abração neles aí, saudade deles aí. Eles lembram de mim. É o Irineu da Vila Ivete, mais conhecido por Iri aí na Vila Argentina. Dá um abração pra eles aí, fica com Deus, meu amigo.
1: Valeu, Iri, tá, entrega o recadão aí pra rapaziada aí, tá bom? Bom domingo, bicho velho. Bom dia, tudo tranquilo, Márcio Godoski, Tiagão, confirmando a audiência, ótimo dia para você e a sua família, para todos da rádio, minha esposa Iracema, filhão Fernando, para todos os amigos, um abraço, tamo junto todos os dias, não frouxemos nem no lançante. Valeu, Márcio, velho, um abraço para você e para a família aí, tá bom? Bom domingão, Piazinho. Márcio sempre com a gente também do Som da Nova, né? A mãe do Bituva Grande, alô para a família Calixto aqui do Bituva. Opa, valeu, mãe Dra, um abraço carinhoso para vocês. Família Veiga, pessoal do Bituva, hein? Aí, ó, compadre.
3: Ô, Tiagão, compadre velho, ó, manda um outro abraço pro compadrezinho lá. E não esqueceu, falou que ia mandar e mandou.
1: Não.
3: E aí, a Piazinho de Valor?
1: Não, Benício, velho, de Valor, minha. Se ele prometeu, pode acreditar. Ai. Viu, filhão? Recado do compadre aí. Que foi, Jeff?
4: Engraçado. Combinado.
5: Ai, ai, ai, ai.
1: Que dói,
5: ó. Fala aí do Porta Velha pra nós. Eu feliz pra todos os flamenguistas e pra minha família e pra vocês. E valeu, fui.
1: Valeu, Jeff, lá na Horta Grande. Tá com o rádio estralando também na 104,5 aí. Esperança.
6: Bom dia, Thiago. Um ótimo domingo pra todos nós.
1: Bem.
6: Que seja bem abençoado.
1: Que seja.
6: E boa sorte pra nós, né? Pra hoje à tarde.
1: Ai.
6: E sempre Corinthians.
1: Ai.
6: Um abraço.
1: Ai. Hoje já apostei no Flamengo ali na Betis, que fecha meio-dia. 3-0 no primeiro tempo e 6 no segundo. A minha aposta é única. Ninguém mais apostou esse resultado. Se eu ganhar essa aposta sozinho, pode abandonar. Olha, mano, lá. Olha, mano, lá. E meu amigo Carlos, beijo pra Lislaine e pra filha Maria Emanuele. E Carlos, velho, quebrou a perna de novo? Melhoras aí, tia velho. Tá bom? Deus abençoe. Mas que coisa, meu.
7: Bom dia, primo, tudo bom?
1: Ô, primo.
7: Bota meu nome aí. Não sei o que é, mas bota aí o nome. Acabei de abrir a rádio aí.
1: É, Wagner Patrick Machado. É esse aqui, ó, primo, ó. Acabei de abrir a rádio. Um abraço pra você, o nosso gaúchão aí da família Machado. Ah, bicho, velho. O homem dos vídeos polêmicos na internet. Abraço aí, bicho, velho. Bom domingo pra família aí, tá bom? Ah, primo, velho. Tiagueira, bom domingo. Vai, Corinthians. Vai. Sabe o que nós vamos hoje nessa, Muca? Sabe o que nós vamos hoje, né? Maurício Wiesentainer, com a gente aí também no Som da Nova, grande abraço, obrigado pela companhia. Fala, Tiagão, estamos ouvindo a Nova, bom domingo pra você, fique aí na rádio, embalando o nosso almoço. Não, negativo. 2 minutos pro meio-dia, o meu horário já tá dando ali, ó. Mas olha, e passa rápido, né? Fala, Tiagão, tamo na gelada, ouvindo a melhor do sul do mundo. Um abraço pra nós, eu, Eric. Mande um... Tamo junto. Mande um beijo na minha esposa. Tá reinando domingo. Se ela continuar reinando, vou sair de casa, vou voltar só amanhã. Mentira, não leia no ar. Agora eu já li, filho. Agora eu já li, filho. Ai, ai, gente, obrigado pela companhia, obrigado pelo carinho, obrigado pela sua audiência. Foi muito bacana estar com você no Rancho Brasil, no Galpão da Nova. O nosso domingo juntos desde as 8 horas da manhã. Que você possa ter um bom restante de domingo, possa ter um almoço maravilhoso com a sua família, com as pessoas que você ama. Obrigado por sintonizar a Nova, juntos com você, 40 anos em 2026. Foi muito legal, foi muito bacana, foi muito prazeroso, né, poder estar o domingo junto com você, tá bom? A gente se encontra, como eu falei pra vocês, amanhã eu volto a partir das 7 horas da manhã. O nosso padrão aqui é trabalhar no domingo, folgar na segunda, mas como vocês reclamaram, né, que eu fiquei 2 dias sem trabalhar, o chefe me falou: Thiago, então você vai trabalhar domingo, vai trabalhar na segunda. Entendido? Eu falei, entendido. Quem manda é vocês, eu só obedeço. Brincadeira, gente, mas amanhã eu estarei junto com você a partir das 7 horas da manhã, tá bom? A gente está junto aqui no Som da Nova. Eu espero você na programação do Momento Sertanejo na área VIP, nessa grande festa bacana que a gente proporciona todo dia com você aqui em 104,5, tá bom? Bom restão de domingo! Que Deus prepare uma semana bacana aí para todos nós e que juntos nós possamos estar aqui no Som da Nova, nessa nova era feita para você, tá bom? Obrigado pela companhia, pelo carinho, se cuidem. Excelente domingo, excelente semana. Você ligado na Nova, ela ligada em você. 40 anos no ar, 40 anos de muito som, 40 anos de muita emoção. Se cuidem e até amanhã. Espero você, 7 horas da manhã, aqui na Nova.
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1: Meio-dia e quatro.
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0: 12:21.
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2: Essa aqui também marcou época no coração da galera.

0: 12:31.
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26: Meio-dia e 38.
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1: 1:11.
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18: 1:18.
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21: Salve Mafra e toda a região, nós somos do Grupo Bailaço e também

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1: Aí, povo amigo baileiro de mapa em toda a região, aqui é João Luiz Correia falando, passando por aqui para dizer que estamos juntos na Rede Nova. Forte abraço do tamanho do Rio Grande, fiquem ouvindo a boa.

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23: 1:34.
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25: Valeu, galera! É isso aí! Então vamos lá.

0: 43.
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22: 1,50.
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10: Uma e 57.
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1: Duas e seis.
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21: 2h14.
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22: 2h21.
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0: 2:33.
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8: 2:41.
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1: 2:53.
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1: 3 horas.
2: Semana.

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2: 4:17.
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15: 4:32.
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7: 4:46.
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4: 5 e 8.
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14: 5:21.
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13: 5:35.
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1: 5h49.
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3: Eu agradeço.
2: Boa tarde, amados irmãos e irmãs. Neste domingo, dia do Senhor, e você foi à missa. Lembre-se, domingo sem a missa é semana sem a graça. E nesta semana nós vamos pedir: Senhor, dá-me forças para carregar a minha cruz. Na cruz de Cristo, colocar a nossa cruz. Em nome do Pai, do Filho e do Espírito Santo. Amém. Nossa Senhora das Dores, nas suas sete espadas transpassada no coração, inquietações, provações, dificuldades, Mãe. Também hoje há tantas tribulações que transpassam nossa alma e nosso coração. Pedimos, Nossa Senhora das Dores, a graça da perseverança. Assim, ó Mãe, Nossa Senhora das Dores, como não recuaste diante das provações, enfrentaste as dificuldades e em tudo foste obediente até o fim ao Pai, na missão de servir a Jesus nosso Senhor. Pedimos a mesma graça, Nossa Senhora das Dores, que sejamos fiéis, que sejamos perseverantes, que sejamos atuantes. Mãe dolorosa, acompanhai-nos em nossas dificuldades e atendei-nos nesta graça que para nós é como uma espada transpassada em nossa alma, que inquieta nosso viver e desassossega nossa família. Nossa Senhora das Dores, ajudai-nos a perseverar, a ter serenidade na provação, paciência em Deus, compreensão dos defeitos alheios. Mas acima de tudo, Nossa Senhora das Dores, que saibamos viver cada momento com um olhar fixo na madrugada da ressurreição que nos espera. Nossa Senhora das Dores, acolha a prece de meus familiares que agora apresento como fruto desta Ave Maria. Ave Maria, cheia de graça, o Senhor é convosco. Bendita sois vós entre as mulheres e bendito é o fruto do vosso ventre, Jesus. Santa Maria, Mãe de Deus, rogai por nós, pecadores, agora e na hora de nossa morte. Amém. Nossa Senhora das Dores, dai-nos a graça de um final de dia abençoado. E se a cruz pesar, nos ajude a carregar. Amém.
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8: 6 e 5.
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11: Muito bem, estamos de volta. Amnésia. Começando mais uma edição do nosso Amnésia para todo o Brasil. E daí, como é que está por aí? Tudo bem? Tudo legal mesmo? Numa boa? Eu por aqui na área, Júnior Pinheiro. Felizão demais estar aqui com vocês, em trazendo os grandes hits, os grandes sucessos. E claro, convidando você para participar, em mandar aquele alusão bem especial. Tá bom demais. Só música lindona, só as bonitonas aqui. E claro, pra gente fazer a festa em onde quer que você esteja, eu fico muito feliz. Aumenta o volume que a gente vai começando muito bem o Amnésia de hoje. E a gente vai abrindo com Bad Boys Blue.

0: Alexis Eyes aqui no nosso Amnésia para todo o Brasil, fechando muito bem o primeiro bloco. Tivemos também o som de Desmond Decker, os Paralamas, os sucessos, e começamos aí com Bad Boys Blue. Tá curtindo por aí? Eu fico feliz de estar aqui com vocês, hein? Eu sou o Júnior Pinheiro e claro que já aproveita, me segue lá no Instagram, também no meu canal no YouTube, arroba Júnior Pinheiro Voz.
1: Daqui a pouco tem mais.
2: 6:19.
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2: 6:21.
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6: Bem, voltamos. Amnésia. Esse é o nosso Amnésia. Agora tem Bizarre Inc. Demais esse som, hein? Aumenta o volume, vem comigo, vem.

0: Fechando por aqui mais um bloco, hein? Demais, hein? Só sonzeira rolando por aqui na nossa rádio. E você, como é que você tá por aí? Tá curtindo muito mesmo? Felizão, hein?
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14: 6h41.
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0: Amnésias demais. Esse é o nosso Amnésia para todo o Brasil, hein? Sonzeira demais aqui na nossa programação, hein? Curtiu? Valeu! Bom, quer mais ainda? A gente vai dar uma paradinha aqui agora, hein? Rapidinho. Rapidinho mesmo. Daqui a pouquinho eu tô de volta, hein, baby? Não sai daí, não. Esse é o nosso Amnésia. Yeah! Tem mais, hein? Tá olhando aqui, tem muita música aí. 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
1: 7-1.
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1: 7-5.
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27: Muito bem.

0: obrigado pelo seu carinho, obrigado pela sua audiência. Me segue lá no Instagram, no YouTube, Junior Pinheiro Voz. Até lá, tchau, tchau.
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2: 7:25.
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1: 7:28.
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5: Olá, tudo bem com você? Tô chegando, sou Luiz Fernando e tá começando por aqui o Top 30, nossa parada musical semanal com as 30 mais tocadas da semana. Pra começar, tem Felipe e Rodrigo, dois gumes.

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0: Carol G, Bruno Mars, parceria das boas, hein? Still, posição de número 27. Você ouviu também Diego e Arnaldo e Mariana Fagundes, Patrão. Posição 29, Ariana Grande, cantora que anunciou que saiu de férias por tempo indeterminado. Hey There I Made You Love Me. E a primeira foi Dois Gumes, posição de número 30, Felipe Rodrigo. E já já tem mais Top 30 por aqui, eu já volto, tá?
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2: 7:44.
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0: Top 30 tá de volta. Posição de número 26. Hit.

0: Matheus e Cauã e Simone Mendes, Meu Silêncio, posição 23 aqui no Top 30. Você ouviu também Léo Foguete Panda, Alguns Defeitos. Henri Freitas, Me Fala Qual Necessidade. E a posição 26, Sinais de Fogo, da Preta Gil. Já já tem mais Top 30 por aqui. 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
1: 7:56.
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1: 7:58.
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0: 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Top 30 tá de volta, posição 22 agora. Murilo Ruf, deixa eu.

0: Júnior e César, cheiro de culpado, 19ª posição. Você ouviu também aqui no Top 30, Grupo Menos é Mais e Pablo com Saudade Inconveniente, Pedro e Benício, Lembrança Boa, e na posição 22 ficou Murilo Ruf com Deixa Eu. E eu volto daqui a pouquinho com mais Top 30 aqui, só vou tomar uma água. A pausa é super rápida.
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2: E 9.
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1: 8:12.

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2: tá de volta, 18ª posição. Hit das meninas do Cat's Eye, Tutti Frutti.
3: 18ª posição. Eu sei que tu gosta da fruta, mas essa é diferente.

0: Felipe Rodrigo, ignora, 15ª posição. Você ouviu também Murilo Huff e Matheus Fernandes, Só com Ela. Rapaziada do BTS com Swing na posição de número 17, na 18ª, Huri Fruri de Cat's Eye. E já já tem mais Top 30 pra você.
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2: 8:23.
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10: 8:27.
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13: Top 30 está de volta, 14ª posição. Eu duvido! Guilherme Benuto e Panda.

0: Heitor Henrique e Mariana Fagundes, modão inglês, 11ª posição. Você ouviu também? Adela com In LA. Paula Fernandes era eu e na 14ª aqui no Top 30, Eu Duvido, Guilherme Benuto e Panda. E o Top 30 volta rápido, não duvida não, tá?
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16: 8:43.

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1: De volta, 10ª posição. Outro hit das meninas do Cat's Eye, Animal.

0: Marília Tavares e Mariana Fagundes. Meu tchau é uma vez só. Sétima posição. Oitava, Ella Langley com Choosing Texas, representando o country norte-americano. Na nona posição, Rincon, Ana Castela e DJ Bosco. Não é pressa, é pressão. E na décima posição, Cat's Eye com Animal. E já já tem mais Top 30 pra você.
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3: 8:59.
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7: Top 30 tá de volta. Na sexta posição tem Country Beat e Mari Fernandes. O peão desse.
6: Sexta posição.